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0: 15 graus.
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0: 3:45.
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0: 15 graus.
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4: 15 graus.

16 e 20. 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

0: 27 e 29.
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0: É possível haver uma família a viver em pleno século XXI, numa casa com a renda em dia, sem lá ter água, nem boa nem má?
1: Pois claro que é possível. E essa família até devia agradecer pelo dinheiro que poupa em água. E mais, assim sem água, nem dão pela falta da piscina.
2: Olha lá, Paródias, achas mesmo que a classe política este ano vai aderir em massa àquela ideia de ir para fora ficando dentro?
1: Alguns já aderiram, mas para os restantes, há poucas vagas nas cadeias para eles poderem ir todos dentro.
0: Oh, Paródias, tu não achas que a violência está a aumentar tanto que qualquer dia isto está pior que o faroeste?
1: Bem, os portugueses sempre gostaram da carne mal passada e bife sem sangue. Isto sai na massa do sangue. Agora, não faças comparações com o faroeste, porque lá havia cavalos, mas não havia tantos burros.
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2: Mais uma cena passada no tribunal, que é aquele sítio onde há tanto papel, que às vezes a justiça fica embrulhada no meio da papelada. É que há quem não passe cartão ao papel.

0: Excelência, o réu quer falar-lhe.
1: Silêncio! O réu não tem nada que falar porque tem um advogado para falar por ele e que é pago para falar por ele, para ele não ter que falar, percebido?
2: Ó, senhor doutor juiz, mas agora não se trata de nada que o meu advogado possa fazer por mim, porque tenho mesmo que ir lá fora fazer uma coisa que ninguém pode fazer por mim. Está a perceber? Não está?
1: Ó, oficial, faça-se acompanhar por um agente para acompanhar o réu lá dentro, porque lá fora ele ainda não pode ir, porque ainda não foi libertado. Bem, vamos lá ver se isto avança, porque tenho aqui tanta papelada que já nem consigo ver a senhora doutora da acusação, que é a única coisa digna de se ver neste processo.
3: Ai, agradeço muito o seu piropo, excelência. Mas se quer realmente transmitir-me algum recado, é melhor escrever-me. Porque como advogada que sou, só acredito e dou valor àquilo que esteja escrito em papel. Percebe?
1: Bem, adianta.
3: Ora bem. Conforme está escrito no processo, o réu estava mesmo em Paris no dia em que é acusado de ter estado em Paris, onde levava uma vida muito acima das suas possibilidades.
1: Sim, mas o processo pesa 2 toneladas e a doutora não está à espera que eu vá ler este papel todo, pois não?
3: As provas de que o réu esteve em Paris a viver à grande e à francesa vêm provadas e explicadas nas páginas 23.968, 69 e 70.
4: Um momento. Tenho aqui as provas que provam que o meu constituinte foi a Paris, mas apenas e só com a intenção de descansar e estudar. Está aqui tudo.
1: O quê? Mais esse papel todo?
4: São só mais 90 quilos de papel, excelência. Tenho aqui tudo. Os bilhetes de avião, os recibos dos restaurantes, as faturas de tudo o que ele comprou em Paris. Tudo. Até tenho aqui o pacote.
1: O pacote? Mas o pacote de quem?
4: Dos croissants, britíssimo. O meu constituinte foi a Paris também para comprar croissants.
1: Bem, arrumem lá essa papelada toda junto da outra papelada toda para ver se eu consigo ver alguma coisa para além deste papel todo.
2: Incrível! Isto é inconcebível! Palavra de honra! É uma vergonha!
1: Silêncio! O réu respeita o tribunal, sim?
2: Respeitar o tribunal? Como é que eu posso respeitar um tribunal que não tem papel na casa de banho? Não há papel na casa de banho, senhor doutor juiz. Não há papel. Não há papel.
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0: É como lhe digo, Sr. Anjinho.
1: Angelino. Meu nome é Angelino.
0: Ai, desculpe, o senhor tem cara de anjinho.
1: Mas sou Angelino.
0: Assim seja. O que interessa para o caso é que a junta da colaça foi à vida.
1: Outra vez? Pelas minhas contas, é a quarta ou quinta junta da colaça este ano, Sr. Vagamar.
0: Valdemar. Eu chamo Valdemar.
1: Desculpe, mas você tem cara de quem Vagamar?
0: Ai, vovô.
1: Como disse?
0: Nada. Estava a tentar explicar-lhe que isto da junta da colaça é um problema que dá muitas vezes neste tipo de carro.
1: Ai, sim.
0: E a culpa é do presidente.
1: Qual presidente? O da junta?
0: Não, o da marca. Esteve cá no outro dia e eu falei-lhe desta avaria e ele disse que tinha ido à China comprar as juntas para ficarem mais barato.
1: Olha lá, você quer-me convencer que o presidente de uma grande marca de carros como esta esteve aqui na sua Hell's Garagem?
0: Mau. Ora, fique sabendo que este conceituado estabelecimento de reparação automóvel é dos melhores do país e, inclusive, já ganhou um prémio.
1: Ah, sim.
0: No ano passado fomos distinguidos com o reputado galardão Ferramenta Dourada.
2: Oh, chefe, cá para mim a gente ganhou, mas foi o prémio da Ferramenta Entortada. Pelo menos a minha chave de jante está que é uma miséria.
0: Cala-te e faz a montagem, monteiro.
2: Sim, chefe.
0: Aproveita e vai dar um jeitinho no volante do carro aqui do Sr. Anjinho. Quer dizer, Angelino.
2: Ah, é? O que é que ele tem?
0: Então, não se vê logo. Tem cá uma folga.
2: Olha que sorte, já eu não tenho nenhuma.
0: O quê?
2: No sábado quis ir à namorada e tunga. O chefe não me deu folga.
0: Para lá com o berreiro ao monteiro.
2: Sim, chefe.
0: Já estás aí a montar os pneus desse caminhão desde manhã e não há meio de acabares o serviço.
2: O que é que você quer, ó, Sr. Valdemar? Nem imagina a trabalheira que eu tive só para conseguir levantar o caminhão no ar e trocar a roda.
0: Então porquê? Não tinhas aí um macaco?
2: Ah, tá bem, mas o macaco é para levantar um carro. Se for para levantar um caminhão, é bem preciso um gorila.
0: Ou isso ou um chimpanzé?
3: Chamaram por mim.
0: Oh, Sr. José, então o que o traz por aqui?
3: Ora essa, venho buscar a minha fragoneta.
0: Ah, pois, isso. Sim, senhor. Aqui está ela.
3: Então e o óleo? Meteu do bom, foi?
0: Óleo? Mas você não disse que era para mudar a correia da direção?
3: Não, claro que não. Então ainda no mês passado mudámos isso?
0: Desculpe lá, Sr. Zé, mas eu falei consigo ao telefone e ouvi claramente você dizer que era para substituir a correia da direção.
3: Ah, espera lá. Foi consigo que eu falei anteontem à noite?
0: Sim, logo a seguir ao jantar.
3: Epa, grande bronca.
0: O que foi?
3: É que eu queria falar, era com o Antunes, aquele que é meu secretário lá do clube de futebol.
0: Sei quem é.
3: Nós temos lá um diretor que é um babedolas. Só faz asneiras e arranja problemas com toda a gente.
0: Pois, faz lembrar ali o nosso monteiro.
3: Está bem, só que este chama-se Correia.
0: Então quer dizer...
3: Quer dizer que eu queria substituir era o Correia da direção do clube e não substituir a Correia da direção da carrinha.
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8: As últimas vão de carrinho.
2: O que é que atrás aqui à esquadra, minha senhora? Vem fazer alguma participação?
9: Venho participar o roubo do meu carro. Foi um bando de rapazes lá do meu bairro que o roubou. Vai para 15 dias.
2: 15 dias? Então e só agora é que a senhora vem participar? Porquê?
9: Porque eles agora já lhe meteram pneus novos e até encheram o depósito de gasolina.
10: Oh, senhora, esta estrada dá para ir para Beja?
0: Não dá, porque agora é rara a estrada que dá. Só pagando portagem, só pagando.
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2: Muito bom dia, boa terça-feira com a Benedita FM. Cá estou para lhe fazer companhia, como sempre, praticamente até às 10 da manhã, 2 horas, onde não vai querer perder rigorosamente nada. Para já, dou-lhe as boas-vindas e convido-o a ficar desse lado, nesta emissão de terça-feira. Sou Nuno Soares, bom dia, boa terça. Eu fui uma...

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Terça-feira, com previsão do céu pouco nublado ou limpo, apresentando-se temporariamente muito nublado no litoral a norte do Cabo Raso até ao meio da manhã. A nubulosidade pode persistir em alguns locais da faixa costeira. O vento será fraco, temporariamente moderado de noroeste no litoral oeste durante o período da tarde. Neblina ou nevoeiro matinal em alguns locais, em especial do litoral norte e centro. Uma pequena subida da temperatura máxima nas regiões centro e sul. Sei que...

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A Turquia decidiu proibir o acesso às redes sociais a crianças e jovens com menos de 15 anos. A nova legislação, que entra em vigor no dia 1 de novembro, obriga as plataformas digitais a implementar sistemas de verificação de idade e medidas de proteção dos menores. O objetivo é combater os riscos associados à utilização excessiva das redes sociais, nomeadamente a dependência dos ecrãs, o cyberbullying, os problemas de sono e os efeitos na saúde mental. A decisão acompanha uma tendência internacional. A Austrália já avançou com restrições semelhantes, enquanto vários países europeus discutem medidas de proteção dos mais jovens. Em Portugal, está também em discussão uma proposta para limitar o acesso livre às redes sociais a menores de 16 anos. A medida turca surge, contudo, num contexto de preocupações com a liberdade de expressão e o bloqueio de contas digitais naquele país. O debate está lançado. Como proteger os mais novos sem comprometer os seus direitos no mundo digital?

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Está completa esta primeira parte da Supermanhã de terça-feira, lugar à informação. Tudo a postos na redação da Benedita FM para o Regional às 7. Eu volto já a seguir.

0: Economia e da Coesão Territorial, Manuel Castro Almeida. O programa termina às 20h30 com um concerto de entrada livre, aberto à população. Alcobaça vai contar até dezembro com um centro de dados instalado na antiga adega cooperativa de Alcobaça, um projeto que representa um investimento superior a 1 milhão de euros e que pretende reunir informação sobre a região oeste e outras áreas. Em declarações à Penedite FM, o presidente da Câmara de Alcobaça, Hermínio Rodrigues, considera que esta será uma iniciativa diferenciadora, destacando a importância do projeto para o concelho e para a região.
1: Estamos a falar na adega cooperativa, num espaço que agora, como todos sabem, é do município, que adquirimos no final do ano transato. Isto é um projeto entre Cima-Oeste, município de Alcobaça e IMS, centro de dados, ou seja, onde vamos ter toda a informação, basicamente, do Oeste e não só, e queremos que este projeto possa evoluir, isso sim, também, a nível científico, e que possamos ter cá jovens. Olha, o que eu gostava era que fossem jovens a estudar e que pudessem usufruir daquele espaço. É nesse caminho que estamos a trabalhar e acho que vamos concretizar algo diferenciado.
0: Alcobaça vai ter um centro de dados até dezembro. O projeto será instalado na antiga adega cooperativa da cidade. O município de Porto de Mós assinalou o Dia Mundial do Turismo a 26 e 27 de setembro com 7 atividades promovidas por 5 entidades locais dedicadas ao património, à natureza, à gastronomia e à ciência. A visita gratuita ao Castelo de Porto de Mós foi a iniciativa mais participada, de acordo com o município, com 176 inscrições. A campanha contou ainda com visitantes de 10 nacionalidades e incluiu experiências com desconto e ofertas de produtos locais, reforçando a promoção turística e a valorização dos recursos daquele concelho. A União de Freguesias de Alcobaça e Vestiaria realiza no próximo dia 23 de outubro pelas 10 da manhã ação de sensibilização Burlas e Segurança em Casa e na Rua. Trata-se de uma iniciativa promovida em parceria com a GNR e que visa promover uma sessão informativa dedicada à proteção e prevenção de burlas, garantindo maior segurança no dia-a-dia em casa e na rua. A ação de sensibilização terá lugar na Associação dos Casais da Vestiaria.

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1: De regresso para a segunda metade da emissão de terça-feira da Supermanhã, muito bom dia uma vez mais. Se só agora chegou, é sempre muito bem-vindo. Aliás, esta é uma casa com a música que você gosta e por isso fazemos parte da sua vida. Eu fico até às 10, bom dia.

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3: A história de hoje também é fantástica e mostra bem como está evoluída a ciência e a tecnologia. A ideia até pode ser estranha, mas é o último recurso para muitas pessoas cegas poderem ver. Não sei se já ouviu esta história. Fala sobre a remoção de um dente de um paciente, que geralmente é o canino. A instalação de uma lente ótica de plástico dentro dele, do dente, e em seguida o implante de tudo no olho. E o que é certo é que as pessoas, ou a pessoa em questão, passou a ver. É um procedimento raro para restaurar a visão em casos de lesão grave que acontece quando os transplantes convencionais falham. Bem, e a pergunta mais óbvia é: e porquê um dente? Pois muito bem, Greg Maloney, oftalmologista e cirurgião do Mount St. Joseph Hospital em Vancouver, no Canadá, por alguns meses para criar uma rede de vasos sanguíneos. Passado esse tempo, removem o dente de dentro da bochecha e cosem-no na parte da frente do olho. O resultado é um olho cor-de-rosa com um pequeno círculo preto, mas através do qual o paciente pode ver. Enfim, choque à parte e coisas estranhas à parte, isto é simplesmente fantástico.

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ligar também é importante. Vivemos rodeados de notificações, mensagens e ecrãs que disputam constantemente a nossa atenção. Mas sabia que fazer pequenas pausas digitais pode ajudar a melhorar a concentração? Experimente passar alguns minutos do dia sem olhar para o telemóvel. Aproveite para conversar, observar o que o rodeia ou simplesmente descansar. Nem tudo o que é importante aparece numa notificação. Às vezes, estar desligado da tecnologia é a melhor forma de nos ligarmos à vida. Post-it. Pequenos apontamentos, grandes ideias.

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uma frase dita num momento de irritação. E também existem palavras que levantam quem estava prestes a desistir. Um elogio sincero, um agradecimento, um simples reconhecimento. Nem sempre quem fala percebe a dimensão daquilo que diz, mas quem escuta pode nunca esquecer. Por isso, a forma como as pessoas se tratam importa tanto. Ninguém conhece verdadeiramente todas as dificuldades que o outro enfrenta. E, num mundo onde tantas palavras são ditas sem pensar, a gentileza continua a ser uma escolha poderosa. As palavras passam, mas aquilo que provocam pode permanecer. Sorria. A vida é bela.

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1: Sou a Sandra Fonseca, vou estar consigo até ao meio-dia para partilharmos juntos esta manhã com boa disposição, muita música e tudo aquilo que faz parte da sua companhia nesta manhã que se torna tão especial por estar desse lado. Temos música para todos os gostos, motivos para sorrir e acima de tudo a proximidade de sempre. Por isso aumente o volume do seu rádio, deixe-se levar pelos sons que preparamos para si e faça deste Expresso das 10 uma paragem obrigatória a cada manhã da sua rádio. Vamos em frente, continuação de uma boa terça e, claro, de uma boa semana com a Benedita FM.

porque é sempre bom saber o que nos espera lá fora, vamos agora olhar para as previsões meteorológicas para esta terça-feira, 13 de outubro. Amanhã poderá começar assim com alguma neblina ou nevoeiro, sobretudo no litoral norte e centro. Uma situação que se prolonga em alguns locais. Ainda assim, a previsão para hoje aponta para céu pouco nublado, embora com períodos de maior nebulosidade. No que diz respeito às temperaturas, há boas notícias para quem gosta de sentir os termómetros assim a subir um bocadinho. Espera-se uma pequena subida das temperaturas máximas. No distrito de Leiria, a máxima prevista é de 23 graus, enquanto no distrito de Santarém o calor será mais evidente, com os termómetros a poderem chegar aos 29 graus. Por aqui, o Expresso das 10, a meteorologia está dada. Já sabe que vamos consigo, com muita música, boa disposição, até ao meio-dia. Okay.

Daft Punk, Pharrell Williams, Lose Yourself to Dance. Na sua rádio, a sua música. 10 e 16 da manhã, tenha um bom dia, não se atrase. Hoje é dia 13 de outubro, celebra-se o Dia Internacional para a Redução das Catástrofes. Prevenção, mitigação e preparação são os motos deste Dia Internacional. Mais de 90% das catástrofes naturais mundiais estão relacionadas com a água, sabia? Ou seu

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0: Na Benedita FM já sabe, há música para todos os gostos e idades. E daqui a pouco não perca os apontamentos desportivos por Pedro Guerra, mais à frente. Para já, pausa na música para o sentido das palavras por Carlos Cabrita.
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Já sentiu a frustração de ser mal interpretado, mesmo quando as suas intenções eram as melhores? A verdade é que muitas vezes o ruído não está naquilo que dizemos, mas na forma como o outro nos consegue ouvir. É que cada um de nós ouve com o interior que possui naquele momento. Palavras ditas com o maior carinho podem soar frias para quem carrega mágoas antigas. Da mesma forma, um silêncio respeitoso pode ser interpretado como um grito por quem espera, ansiosamente, por respostas que ainda não chegaram. Não comunicamos apenas com palavras, comunicamos com a história de vida de quem nos escuta. Nem sempre seremos compreendidos, e aprender a aceitar isso faz parte do nosso crescimento. O que realmente importa é a sua intenção verdadeira, aquela que é honesta e que só quem se atreve a olhar além das palavras consegue perceber. Não se desgaste a tentar explicar o óbvio a quem não quer ou ainda não pode entender. Proteja a sua paz. Se a sua consciência está tranquila e o seu gesto... Sozinho.

0: 10 horas 31 minutos, marca o relógio Benedita FM. E agora vamos falar de desporto. São os apontamentos desportivos que marcaram os últimos dias por Pedro Guerra. Bom dia, Pedro, bem-vindo.
1: Bom dia, Sandra. Bom dia para todos os nossos ouvintes. A quem deseja então uma boa semana, que aí está. E no desporto regressamos hoje aos nossos campeonatos nacionais, isto depois de uma longa paragem para os 4 jogos da nossa seleção, que resultaram em 4 vitórias para a equipa de Jorge Jesus, 2 de fora, uma em Alvalade e a última no Dragão. Nota de destaque neste período para a tremenda guerra instalada entre Jorge Jesus e Cristiano Ronaldo. O plano de Jesus era que Ronaldo jogasse 2 jogos. Proença disse o mesmo, pediu que o capitão voltasse, que não havia qualquer problema. Mas, mais tarde, Ronaldo pôs uma nota escrita com tudo em pratos limpos, esclarecendo toda a verdade, desde o início, que até agora ninguém contestou, e assumiu as suas culpas agravadas por ser capitão e que ficaria disponível para a seleção se estivesse bem e a jogar no seu clube, mas depois de cumprir o castigo, mantendo que Jesus lhe faltou à palavra 2 vezes, como explicou em pormenor. Agora, o Conselho de Disciplina, a pedido de Ronaldo, ao fim e ao cabo, já lhe levantou um processo e veremos como vai acabar, sendo pouco provável o seu regresso. Falando então da 8ª jornada da Primeira Liga, na sexta-feira o Sporting estava a perder com o Sporting de Braga, mas deu a volta ao resultado, acabando a vencer por 1-3, com golo importante de Salazar. No entanto, o Braga foi prejudicado por não ser marcado um penalti que daria o 2-0 ao Braga, e o presidente António Salvador arrasou completamente a arbitragem. No sábado, o Porto também esteve a perder no Funchal com o Marítimo, mas o inevitável Frost não perdoou e marcou um golo ainda na primeira parte. A 5 minutos do fim, o jovem Pietro Zbaski marcou na baliza do Braga. O árbitro anulou o golo por fora de jogo, mas o VAR viria a dar o golo como certo ao Porto por 1 centímetro, acabando assim o Futebol Clube Porto a vencer 1-2 na Madeira. Ainda no sábado, em Rio Maior, o Casa Pia perdeu por 0-1 com o Santa Clara aos 92 minutos, e o Estoril também perdeu 2-1 com a Académica de Viseu, mas o gol da vitória foi também a 2 minutos do final. Infelicidade, portanto, para as 2 equipas da capital. No domingo, o Benfica recebeu na Luz o Vitória de Guimarães, com 63 mil espectadores, e ganhou 2-0. Na primeira parte, um belo Benfica. Lá por fora, em Espanha, o Barcelona está imperial, 8 jogos, 8 vitórias, igual ao nosso Futebol Clube Porto. Desta vez ganhou por 3-0 em Getafe. Já o Real Madrid venceu o Villarreal por 1-0, gol de Diamond. Vinícius puxou o cabelo a um adversário e foi expulso. O Alavés perde 1-2 com o Atlético de Madrid. Portanto, em Espanha, Barcelona 24 pontos, o Atlético de Madrid tem 19 pontos, tal como o Betis. O quarto é então o Real Madrid, com 8 pontos. Em França, o PSG voltou às vitórias, 3-1 ao Le Mans. O Lille venceu 1-0 o Lèvres, e o Lens ganhou 2-1

ao Lyon de Paulo Fonseca, enquanto o Mónaco ficou pelo empate 2-2 com o Toulouse. Em França, o primeiro é o Mónaco, tem 14 pontos, segundo o Lille tem 13, depois Lyon, Paris Futebol Clube e PSG, todos com 11 pontos. Em Itália, o Inter ganhou 3-0 ao Parma, o Sassuolo empatou 1 igual com o AC Milan, que esteve a ganhar, cedeu depois o empate, a equipa de Ruben Amorim e Gonçalo Ramos. O Gagliari também empatou 1 igual com os Juventus de Francisco Conceição. A Lazio venceu 3-1 o Monza. Em Itália, o primeiro é o Inter, tem 16 pontos, a Lazio tem os mesmos, o terceiro é a Roma com 14, o quarto o Gagliari com 13, o AC Milan está em quinto lugar e tem 12 pontos. Na Alemanha, o Wolfsburg empatou 2-2 com o Bayern de Munique, o Dortmund empatou também 2-2 com o Leverkusen e o Leipzig goleou por 6-0 o Eintracht Frankfurt, enquanto o Friburgo venceu por 2-1 o Schalke 04. O Friburgo é então o primeiro, tem 13 pontos, o Borussia tem os mesmos 13, o Bayern de Munique tem 11 pontos. Em Inglaterra, o Arsenal ganhou 2-1 ao Leeds, o Chelsea goleou 5-1 o Bournemouth, o Manchester empatou 2-2 com o Tottenham, que evitou a derrota só aos 92 minutos, e o Liverpool foi humilhado em casa, perdendo 3-0 com o Manchester City. Portanto, Manchester City é a Inglaterra. É primeiro, tem 18 pontos, o segundo, o Arsenal, também com 18, o terceiro é o Brighton e tem 13 pontos. Para a Liga dos Campeões, hoje mesmo, o Sporting vai à França defrontar o Lens e na quarta-feira o Futebol Clube Porto recebe o Real Madrid, então de José Mourinho. Para a Liga Europa, na quinta-feira, o Torriense recebe os ingleses, o Sunderland, no estádio Magalhães Pessoa, em Leiria, e isto às 17h45 e às 20h, o Benfica. Também na Liga Europa recebe no Estádio da Luz o Celtic de Glasgow. Voltando ao país, na segunda liga, o Torriense foi perder 1-0 em Tondela, o Penafiel também perdeu 1-2 com o Aves, a União de Leiria perdeu 0-2 com a Académica. Lusitânia dos Açores é primeiro, tem 17 pontos. O segundo é o Sporting B com 15, o Farense é terceiro com 14, quarto o Penafiel com 13, quinta a Académica tem 11 pontos. Na Liga 3, Série B, o Covilhã empatou 0-0 com o Oliveirense, o Caldas venceu 2-0 a vitória de Sernais, o Belenenses venceu por 1-0 o Atlético. Portanto, o Belenenses continua na frente, tem 16 pontos. O segundo é o Atlético com 13, o terceiro o Oliveirense com 9, União de Santarém e Caldas têm apenas 7 pontos. No Campeonato de Portugal, na Série C, o Elvas perdeu 1-0 com a União da Serra e o Fátima perdeu 1-3 com o Nazarenos. Foi, portanto, a primeira vitória do Nazarenos. O primeiro é o Oliveira do Hospital, que tem 12 pontos, o segundo, União da Serra, com 11. O 13º é o Nazarenos, que tem os tais 3 pontos correspondentes a esta vitória. Na Honra do Hospital de Leiria, o Alcadão da Serra venceu a ABCD por 3-1, de resto esperavam-se essas dificuldades. A surpresa veio do União de Pombal, que empatou 0-1 com o Portimonense. Já o Ginásio do Clube de Alcobaça também perdeu 2-0 na Guia. Também não era esperada a derrota do Sporting de Pombal em Marrazes por 1-0. Peniche e Marinhense, as duas equipas que desceram do Campeonato de Portugal, empataram 0-0. Assim, o Sporting Pombal é agora primeiro com 9 pontos, os mesmos que os conterrâneos da União de Pombal. Guense e Alcaidão da Serra estão então logo a seguir. Já o Ginásio de Alcobaça é o nono com 4 pontos e a ABCD é o 14º com
3 pontos. Na próxima jornada, o Sporting Pombal recebe o Peniche, o Ginásio de Alcobaça recebe o Caldas B, o Alquedão da

0: Serra recebe o Marrazes e a ABCD vai receber aqui no Parque Jogos Fonte da Senhora o Portimonense. Grande Prémio Fórmula 1 Singapura, Max Verstappen venceu em Red Bull, Charles Leclerc em Ferrari fez o segundo e Antonelli em Mercedes fechou o pódio. Em Superbike, Miguel de Oliveira ficou em quarto no sábado no Estoril, domingo acabou por ficar em oitavo. A vitória ficou para o italiano Nicoli Bolleghe em Ducati. No Campeonato Mundial de Assunção, a Madalena Costa foi medalha de ouro em patinagem artística, revalidando assim o seu título de campeã mundial. Portugal tinha já uma medalha de João Cruz, de prata, e Rita Desenheira, também em artística livre, em júniores. Agora, uma nota final, ainda em Assunção, no Campeonato do Mundo de Hóquei em Patins, estreia da seleção masculina ontem. À noite, Portugal brindou a Suíça por 10-0. Hoje é um pouco mais difícil, porque vai receber a poderosa Espanha mais à noite. E com este Hóquei em Patins, ou de patins, vamos dar uma voltinha até outra banda. Despeço-me então, renovando os votos de uma excelente semana para todos os nossos ouvintes. Aquele abraço e aquele até sempre. Aproveito a companhia da Benedita FM.
1: Boa viagem de patins e até segunda-feira com os apontamentos desportivos de Pedro Guerra. 10h44, vamos às compras. Depois voltamos com mais grandes músicas e boas propostas. Não saia daí.
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1: Na sua rádio, a sua música Deixa Arder. Acabamos de escutar este tema na voz inconfundível de Ivo Lucas. Agora, prazeres interrompidos. À sugestão de leitura na sua rádio.
2: O passado de Gabriel, o nosso conhecido agente secreto, está ligado à Cornualha. Refugiara-se ali depois do atentado à bomba que vitimara o filho e deixara a primeira esposa gravemente ferida, física e psicologicamente incapaz de alguma vez superar esse trauma. Ela acabaria internada num hospital psiquiátrico e ele regressaria à sua casa de campo, naquele remoto lugar. E aí teria ficado, se a vida não lhe tivesse dado uma segunda oportunidade ao conhecer a atual mulher. Mas isso é outra história, por isso voltemos ao nosso caso. Quando Charlotte Blake, uma prestigiada professora de História de Arte de Oxford, é encontrada morta na costa agreste da Cornualha, à primeira vista tudo aponta para mais um crime associado a um assassino em série conhecido como o Lenhador, que tem aterrorizado a região. Charlotte vivia uma vida discreta, dividida entre Oxford e a sua casa de campo. No entanto, Gabriel, entretanto associado à investigação, descobre rapidamente que ela estava envolvida numa pesquisa extremamente sensível ligada a um Picasso desaparecido durante a ocupação nazi de França. Move-se então, nas sombras, um conjunto de interesses onde se cruzam advogados especializados em ocultar fortunas, colaboracionistas do regime de Vichy, intermediários sem escrúpulos, colecionadores milionários, casas de leilões, portos francos e complexas estruturas financeiras criadas para fazer desaparecer ligações inconvenientes, libertando desta feita o mundo das más consciências. Neste livro destapa-se, assim, uma trama bem urdida, denunciando um passado repleto de sótãos e arrecadações que ainda hoje se esconde à vista de todos.
3: O episódio de hoje foi sobre o livro Morte na Cornualha, de Daniel Silva, da editora HarperCollins, e contou com a leitura de Sara Cardoso, que é gestora de redes sociais da MIT Digital. Boas leituras.
1: E foi assim o Prazeres Interrompidos desta terça-feira, quinta, à nova sugestão de leitura.
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1: 11 horas 12 minutos, marca o relógio Benedita FM. Agora tempo para Momento Ocupa TV por Joaquim Sobreiro Duarte.
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3: Viva! Que sejas bem-vinda, que sejas bem-vindo. A tua cabeça já foi para o amanhã? Deixa-me fazer-te uma pergunta. Quantas vezes hoje já estiveste preocupado com uma coisa que ainda não aconteceu? É curioso. O amanhã ainda não chegou, mas nós já estamos lá. A imaginar conversas, a antecipar problemas, a pensar no que pode correr mal. E enquanto tentamos viver antecipadamente o amanhã, deixamos de viver completamente o hoje. A preocupação tem esta capacidade extraordinária. Ocupa espaço sem produzir movimento.
1: Criadoras de Joaquim Sobreiro Duarte, foi mais um Momento Ocupa TV. E agora tempo para espreitar o estado do tempo para esta terça-feira. De acordo com as previsões, o céu apresenta-se pouco nublado, embora haja alguma possibilidade de neblina ou nevoar em alguns locais, sobretudo no litoral norte e centro, durante esta manhã. Quanto às temperaturas, espera-se uma pequena subida dos valores máximos. Por aqui no Distrito Leiria, os termómetros poderão chegar aos 23 graus. Já no Distrito de Santarém, a tarde promete ser mais quente, com a temperatura máxima a atingir os 29 graus. Portanto, temos um dia com temperaturas agradáveis, mas com alguma atenção à nebulosidade que poderá persistir em alguns locais. E atenção às temperaturas que prometem subir, de acordo com as previsões, nos próximos dias.

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5: Luso-canadiana Sofia Camara para ouvir a seguir, ela que apresenta música nova, Unlike You, o tema de destaque do novo EP Still Somewhere Here, um trabalho de 6 canções que combina pop cinematográfica com uma escrita profundamente pessoal e emotiva. Com uma sonoridade delicada e envolvente, Unlike You acompanha o seu percurso ou de quem, depois de se perder numa relação e de começar a questionar a própria identidade, descobre a possibilidade de um amor que aceita e valoriza a sua verdadeira essência. Vamos ouvir então.

Powerless, música de Nelly Furtado nesta manhã de terça-feira. E agora uma pausa na música. Daqui a instantes vamos ficar com o Sebastián Yatra. Mas para já temos a rubrica semanal Terra Cantada.

se leem poemas ou textos de autores de Vila Franca de Xira e da Benedita. Agora vamos dar voz ao poeta Júlio Formigo de Vila Franca de Xira no seu tema Os Meus Olhares. Vou andar no calçadão, vejo gente alegre e contente. Alguns vêm, outros vão. Onde passa tanta gente? Da igreja de São João Batista, desse monte eu vejo forte. Ao pé da igreja, que bela vista. E por isso tenho muita sorte. Eu vejo o lindo Rio Tejo e os barcos a navegar. Agora também eu vejo os pescadores a pescar. Na serra vejo o moinho a moer. Mais abaixo vejo as fontes, mas também estou a ver Há dos Loucos e São João dos Montes. Do outro lado vejo a Lesíria, lá longe vejo um monte. E de Vila Franca de Xira, lá em frente vejo a ponte. Já cheguei à minha casa, a minha mulher à espera. O passarinho bateu asa, já começou a primavera. Este, uns versos de Júlio Formigo. E ainda quadras soltas. O pescador e o menino no rio Tejo a pescar. Ainda és tão pequenino. Cuidado que te podes afogar. De Vila Franca a Lisboa o Tejo eu vejo a passar. E canto para a gente boa estas quadras de encantar. Vejo os montes e a serra, vilas e também a cidade. Só não vejo a minha terra, que eu tenho muita saudade. Eu faço versos e quadras para depois as cantar. E os gemidos das guitarras parecem que estão a chorar. E agora que vou terminar, o menino e o pescador, não quero que vá chorar, que faço as quadras com amor. E assim nos despedimos também, com amor, e até à próxima semana. Boas leituras.

Icons Rojos, a música de Sebastián Yatra nesta manhã de terça-feira. Por aqui já sabe, tem música para todos os gostos e idade e também as boas dicas para os seus tempos livres. E aqui na região, mais concretamente no Bom Barral, vai acolher-se nos dias 17, 25 e 31 de outubro, três concertos dedicados à música erudita em diferentes espaços daquele concelho. A promoção ou a programação arranca no dia 17 às 21h30 na Igreja do Santíssimo Salvador do Mundo, com o Quinteto Aurora, no dia 25.

21 horas, o Teatro Eduardo Brazão recebe o espetáculo Até que a Ópera nos Separe, de Ana Cosme, e a programação encerra no dia 31, às 21 horas, na Quinta da Granja, com o Quarteto Chiado de Violoncelos. Três concertos com entrada gratuita, no entanto, é limitada à lotação de espaços. Fica esta sugestão para os seus tempos livres, aqui bem perto do Bom Barral, se gosta de música erudita. A sugestão está feita. Para já, David Fonseca, é música nacional, pelo Leiriense. Nada a perder na sua rádio, a sua música. Boa semana!

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Ótima manhã com a Benedita FM, porque já sabe, tem música para todos os gostos e idades, para escutar enquanto viaja, trabalha ou simplesmente está em casa. E que tal uma sobremesa que pode ajudar a dormir melhor? Estranho, não é? Gelado de banana e iogurte grego com fruta, pera com nozes e bolachas de aveia são algumas das sobremesas que podem integrar uma alimentação equilibrada e fornecer nutrientes associados ao sono. Ora, segundo os nutricionistas citados pelo portal Real Simple, é importante evitar porções demasiado grandes antes de deitar e ter atenção ao chocolate negro que contém cafeína e pode dificultar o descanso em pessoas mais sensíveis. Pois é, existem mesmo sobremesas que podem ajudar a dormir melhores. Para já na sua rádio, os Clã, a banda de Manuela Azevedo neste Dançar na Corda Bamba. Vamos cantar e dançar juntos? Ótima manhã de terça. Fique bem com a sua rádio, a sua música, onde quer que esteja.

E é assim que estamos a chegar ao fim de mais uma edição do Expresso das 10 aqui na Benedita FM. A todos os que nos acompanharam, obrigada por estar desse lado. É um gosto estar convosco a cada manhã. Já sabe que nos despedimos por hoje com este Expresso das 10, mas não por muito tempo. Amanhã às 10 voltaremos a encontrar-nos aqui no sítio do costume. Mas a emissão continua por aqui. São, quando forem 12 horas, chega a Agenda Cultural com Diogo Honório. Fica com a Benedita FM. Tem muito para descobrir. Fique bem.

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1: Os Farol celebram o seu 7º aniversário no dia 17 de outubro, às 21 horas, no Armazém das Artes, em Alcobaça. A festa inclui um concerto especial, o lançamento da primeira música original da banda e a apresentação em vídeo do concerto, realizado no Coliseu dos Recreios. A Escola de Educação e Ciências Sociais de Leiria acolhe a exposição Macau, Êxitos de um País, Dois Sistemas, dedicada à evolução do território de Macau e ao papel que desempenha enquanto espaço de ligação e cooperação entre a China e Portugal. Promovida pelo Governo da Região Administrativa Especial de Macau, a exposição está patente até...
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1: A Associação Nacional de Freguesias convocou o encerramento de todos os serviços da Junta de Freguesia portuguesas no próximo dia 4 de novembro em protesto contra a proposta de orçamento de Estado para 2027 que não acolheu as principais reivindicações. A decisão foi tomada esta segunda-feira em Pombal. A ANAFRE exige o reforço do financiamento das freguesias.

0: e vai pedir reuniões urgentes ao Primeiro-Ministro e aos grupos parlamentares. A Câmara de Nazaré está a preparar um programa comemorativo dos 50 anos das primeiras eleições autárquicas democráticas em Portugal, que se assinalam a 12 de dezembro. As iniciativas que decorrerão nesse mês vão cruzar memória, reconhecimento e reflexão sobre o futuro do poder local, como refere o presidente da autarquia, Serafim António.
1: São 50 anos de proximidade, participação de decisões, umas mais acertadas, outras menos, mas sobretudo de um caminho construído por muitas pessoas. É por isso uma data que entendemos que não deve passar despercebida na Nazaré. A Câmara Municipal está a preparar um conjunto de iniciativas para assinalar esta efeméride, procurando não apenas olhar para a história do poder local no nosso concelho, mas também refletir sobre o seu presente e, sobretudo, sobre o seu futuro.
0: Para além de uma sessão solene da Assembleia Municipal, outras iniciativas estão programadas, entre as quais a criação de uma galeria de antigos presidentes e um espaço dedicado ao poder local, com os olhos postos no futuro.
1: Estamos igualmente a preparar a criação de uma galeria dos presidentes, reunindo dos espaços do concelho o registro fotográfico dos presidentes que assumiram os destinos do município desde 1976. É uma forma simples, mas simbólica, de preservar a memória democrática da nossa instituição e de tornar visível um percurso que pertence a todos os nazarenos. Mas celebrar 50 anos do poder local não pode significar apenas olhar para trás. É também importante discutir aquilo que queremos para o futuro das autarquias. O papel que devem desempenhar e os desafios que hoje se colocam à governação de proximidade. Por isso, será promovido um colóquio dedicado ao poder local, reunindo diferentes personalidades e diferentes experiências.
0: A Nazaré prepara assim um programa comemorativo dos 50 anos das primeiras eleições autárquicas democratas em Portugal, com diversas iniciativas previstas para dezembro. O município de Porto de Mós assinalou o Dia Mundial do Turismo, 26 e 27 de setembro, com 7 atividades promovidas por 5 entidades locais dedicadas ao património, à natureza, à gastronomia e à ciência. A visita gratuita ao Castelo de Porto de Mós foi a iniciativa mais participada, de acordo com o município, com 176 inscrições. A campanha contou ainda com visitantes de 10 nacionalidades e incluiu experiências com desconto e ofertas de produtos locais, reforçando a promoção turística e a valorização dos recursos daquele concelho. A agenda Sustainable Stone by Portugal realiza esta terça-feira, dia 13, o seu evento final na Pedreira Val da Moita 1, no Arrimal, na Serra da Eira e Candeeiros. O projeto, liderado pela empresa de Medita Solanceus, contou com um investimento de 68,9 milhões de euros, financiado pelo Plano de Recuperação e Resiliência, e envolveu 52 entidades ao longo de 5 anos. Os resultados incluem 11 produtos, processos e serviços estratégicos, 4 patentes registadas e o envolvimento de 286 investigadores. A sessão será encerrada pelo Ministro da Economia e da Coesão Territorial, Manuel Castro Almeida. O programa termina às 20h30 com um concerto de entrada livre, aberto à população. O superintendente-chefe Pedro Moura toma posse hoje como novo diretor nacional da PSP, substituindo Luís Carrilho, que ocupava o cargo desde maio de 2024. A Associação Sindical dos Profissionais da Polícia considera que Pedro Moura assume funções numa fase complexa, marcada por contestação dos profissionais por melhores salários e condições de trabalho. O sindicato vai pedir uma audiência urgente ao novo diretor nacional para apresentar as suas preocupações e defender mais recursos e investimentos na PSP. É tudo quanto a notícias, estas e outras para consultar qualquer hora no nosso site em beneditafm.pt.
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0: É possível haver uma família a viver em pleno século XXI, numa casa com a renda em dia, sem lá ter água, nem boa nem má?
1: Pois claro que é possível. E essa família até devia agradecer pelo dinheiro que poupa em água. E mais, assim sem água, nem dão pela falta da piscina.
2: Oh, paródias, achas mesmo que a classe política este ano vai aderir em massa àquela ideia de ir para fora ficando dentro?
1: Alguns já aderiram, mas para os restantes há poucas vagas nas cadeias para eles poderem ir todos dentro.
0: Oh, paródias, tu não achas que a violência está a aumentar tanto que qualquer dia isto está pior que o faroeste?
1: Bem, os portugueses sempre gostaram da carne mal passada e bife sem sangue. Isto sai-lhes na massa do sangue. Agora, não faças comparações com o faroeste, porque lá havia cavalos, mas não havia tantos burros.
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0: Mais uma cena passada no tribunal, que é aquele sítio onde há tanto papel, que às vezes a justiça fica embrulhada no meio da papelada. É que há quem não passe cartão ao papel.

0: Excelência, o réu quer falar-lhe.
1: Silêncio! O réu não tem nada que falar porque tem um advogado para falar por ele e que é pago para falar por ele, para ele não ter que falar, percebido?
2: Ó, senhor doutor juiz, mas agora não se trata de nada que o meu advogado possa fazer por mim, porque tenho mesmo que ir lá fora fazer uma coisa que ninguém pode fazer por mim. Está a perceber? Não está?
1: Ó, oficial, oficial, faça-se acompanhar por um agente para acompanhar o réu lá dentro, porque lá fora ele ainda não pode ir, porque ainda não foi libertado. Bem, vamos lá ver se isto avança, porque tenho aqui tanta papelada que já nem consigo ver a senhora doutora da acusação, que é a única coisa digna de se ver neste processo.
3: Ai, agradeço muito o seu piropo, excelência. Mas se quer realmente transmitir-me algum recado, é melhor escrever-me, porque como advogada que sou, só acredito e dou valor àquilo que esteja escrito em papel. Percebe?
1: Bem, adianta.
3: Ora bem. Conforme está escrito no processo, o réu estava mesmo em Paris no dia em que é acusado de ter estado em Paris, onde levava uma vida muito acima das suas possibilidades.
1: Sim, mas o processo pesa 2 toneladas e a doutora não está à espera que eu vá ler este papel todo, pois não?
3: As provas de que o réu esteve em Paris a viver à grande e à francesa vêm provadas e explicadas nas páginas 23.968, 69 e 70.
4: Um momento. Tenho aqui as provas que provam que o meu constituinte foi a Paris, mas apenas e só com a intenção de descansar e estudar. Está aqui tudo.
1: O quê? Mais esse papel todo?
4: São só mais 90 quilos de papel, excelência. Tenho aqui tudo. Os bilhetes de avião, os recibos dos restaurantes, as faturas de tudo o que ele comprou em Paris. Tudo. Até tenho aqui o pacote.
1: O pacote? Mas o pacote de quem?
4: Dos croissants, britíssimo. O meu constituinte foi a Paris também para comprar croissants.
1: Bem, arrumem lá essa papelada toda junto da outra papelada toda para ver se eu consigo ver alguma coisa para além deste papel todo.
2: Incrível! Isto é inconcebível! Palavra de honra! É uma vergonha!
1: Silêncio! O réu respeita o tribunal, sim?
2: Respeitar o tribunal? Como é que eu posso respeitar um tribunal que não tem papel na casa de banho? Não há papel na casa de banho, Sr. Doutor Juiz. Não há papel. Não há papel.
5: Já não sei o que fazer a esta maldita tosse.
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6: 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Se os carros entram estragados, saem ainda pior e os donos, olha, ficam a conta.

0: É como lhe digo, Sr. Anjinho.
1: Angelino. Meu nome é Angelino.
0: Ai, desculpe, o senhor tem cara de anjinho.
1: Mas sou Angelino.
0: Assim seja. O que interessa para o caso é que a junta da colaça foi à vida.
1: Outra vez? Pelas minhas contas, é a quarta ou quinta junta da colaça este ano, oh, Sr. Vaigamar?
0: Valdemar. Eu chamo Valdemar.
1: Desculpe, mas você tem cara de quem Vaigamar?
0: Ai, vovô.
1: Como disse?
0: Nada, nada, nada. Estava a tentar explicar-lhe que isto da junta da colaça é um problema que dá muitas vezes neste tipo de carro.
1: Ai, sim.
0: E a culpa é do presidente.
1: Qual presidente? O da junta?
0: Não, o da marca. Esteve cá no outro dia e eu falei-lhe desta avaria e ele disse que tinha ido à China comprar as juntas para ficarem mais barato.
1: Olha lá, você quer-me convencer que o presidente de uma grande marca de carros como esta esteve aqui na sua Hell's Garagem?
0: Mau. Ora, fique sabendo que este conceituado estabelecimento de reparação automóvel é dos melhores do país e, inclusive, já ganhou um prémio.
1: Ah, sim.
0: No ano passado fomos distinguidos com o reputado galardão Ferramenta Dourada.
2: Oh, chefe, cá para mim a gente ganhou, mas foi o prémio da ferramenta entortada. Pelo menos a minha chave de jante está aqui, é uma miséria.
0: Cala-te e faz a montagem, monteiro.
2: Sim, chefe.
0: Aproveita e vai dar um jeitinho no volante do carro aqui do senhor Anjinho. Quer dizer, Angelino.
2: Ah, é? O que é que ele tem?
0: Então, não se vê logo. Tem cá uma folga.
2: Olha que sorte, já eu não tenho nenhuma.
0: O quê?
2: No sábado quis ir à namorada e tunga, o chefe não me deu folga.
0: Para lá com o berreiro ao monteiro.
2: Sim, chefe.
0: Já estás aí a montar os pneus desse caminhão desde manhã e não há meio de acabar o serviço.
2: O que é que você quer, oh, Sr. Valdemar? Nem imagina a trabalheira que eu tive só para conseguir levantar o caminhão no ar e trocar a roda.
0: Então porquê? Não tinhas aí um macaco?
2: Ah, está bem, mas o macaco é para levantar um carro. Se for para levantar um caminhão é bem preciso um gorila.
0: Ou isso ou um chimpanzé.
3: Chamaram por mim?
0: Oh, Sr. José, então o que o traz por aqui?
3: Ora essa, venho buscar a minha fragoneta.
0: Ah, pois, isso. Sim, senhor, aqui está ela.
3: Então e o óleo? Meteu do bom, foi?
0: Óleo? Mas você não disse que era para mudar a correia da direção?
3: Não, claro que não. Então ainda no mês passado mudámos isso?
0: Desculpe lá, Sr. Zé, mas eu falei consigo ao telefone e ouvi claramente você dizer que era para substituir a correia da direção.
3: Ah, espera lá. Foi consigo que eu falei anteontem à noite?
0: Sim, logo a seguir ao jantar.
3: Epa, grande bronca.
0: O que foi?
3: É que eu queria falar, era com o Antunes, aquele que é meu secretário lá do clube de futebol.
0: Sei quem é.
3: Nós temos lá um diretor que é um babedolas. Só faz asneiras e arranja problemas com toda a gente.
0: Pois, faz lembrar ali o nosso monteiro.
3: Está bem, só que este chama-se Correia.
0: Então quer dizer...
3: Quer dizer que eu queria substituir era o Correia da direção do clube e não substituir a Correia da direção da carrinha.
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7: As últimas vão de carrinho.
2: O que é que atrás aqui à esquadra, minha senhora? Vem fazer alguma participação?
8: Venho participar o roubo do meu carro. Foi um bando de rapazes lá do meu bairro que o roubou. Vai para 15 dias.
2: 15 dias? Então e só agora é que a senhora vem participar? Porquê?
8: Porque eles agora já lhe meteram pneus novos e até encheram o depósito de gasolina.
9: Oh, senhora, esta estrada dá para ir para Beja?
0: Não dá, porque agora é rara a estrada

0: Tá, só pagando portagem, só pagando.
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1: O espetáculo Na Casa chega ao pequeno auditório do Centro Cultural e de Congressos das Caldas da Rainha no dia 15 de outubro, às 21h30. João Lóio leva as canções, a voz e a viola, enquanto António Durães apresenta textos poéticos. Entre os dois, instala-se uma conversa descontraída onde música e poesia se cruzam. Este espetáculo conta com som e luz de Francisco Alves e produção de Regina Castro, em parceria com o Teatro da Rainha. Os Farol celebram o seu 7º aniversário no dia 17 de outubro, às 21 horas, no Armazém das Artes, em Alcobaça. A festa inclui um concerto especial, o lançamento da primeira música original da banda e a apresentação em vídeo do concerto, realizado no Coliseu dos Recreios. A Escola de Educação e Ciências Sociais de Leiria acolhe a exposição Macau, Êxitos de um País, Dois Sistemas, dedicada à evolução do território de Macau e ao papel que desempenha enquanto espaço de ligação e cooperação entre a China e Portugal. Promovida pelo Governo da Região Administrativa Especial de Macau, a exposição está patente até 6

0: Sexta-feira, dia 16. O Armazém das Artes, em Alcobaça, recebe a exposição de artes plásticas Entre a Mão e o Mundo, integrada na 29ª edição do Festival Marionetas na Cidade. A iniciativa é promovida pela SA Marionetas e pela Fundação José Aurélio. A entrada, essa, é livre.
1: E termina assim mais uma agenda cultural. Pode recuperar todas estas e outras notícias no site da sua rádio, em beneditafm.pt. Da minha parte é tudo. Tenho uma ótima continuação com a sua rádio.
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4: Tenha uma ótima tarde de terça-feira com a Benedita FM.

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boa música. Vamos saber agora quais as previsões do tempo para amanhã. Temos céu geralmente pouco nublado, vento fraco a moderado e pequena subida da temperatura. Vamos voltar à música, continuação de Uma Boa Tarde. Canta.

Chegou assim ao fim este nosso programa de hoje. Faço aqui as despedidas, desejando que passe o resto de uma ótima tarde. Proponho até que o faça na nossa companhia. Amanhã cá estarei novamente para mais Sons da Tarde. Então, até amanhã, às 15.

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1: Uma mulher de 30 anos foi encontrada morta hoje no interior de um carro estacionado na berma da Estrada Nacional 360 na Quinta do Negreiro. Nas Caldas da Rainha, a vítima apresentava ferimentos de arma de fogo, de acordo com a CNN Portugal. No interior da viatura estava também um homem de 25 anos, alegadamente companheiro da vítima, que foi encontrado inconsciente e transportado para o hospital das Caldas da Rainha com ferimentos ligeiros. O alerta foi dado pelas 11h45. A PSP esteve no local, mas a investigação passou para a alçada da Polícia Judiciária. O presidente da Câmara Municipal das Caldas da Rainha, Vítor Marques, retirou todos os pelouros à vereadora Conceição Henriques. A decisão foi comunicada à autarca no passado sábado e anunciada na reunião de Câmara da última segunda-feira. Em declarações ao Jornal das Caldas, Conceição Henriques afirmou que não se vai demitir, considerando que a decisão não resulta de qualquer falta da sua parte. Os serviços municipalizados de Alcobaça estão entre as 56 entidades distinguidas pela entidade reguladora dos serviços de água e resíduos com selo qualidade exemplar de água para consumo humano. A distinção reconhece o cumprimento de critérios exigentes no controle e monitorização da água fornecida à população. O vice-presidente da Câmara, Paulo Mateus, destacou que o selo confirma a qualidade da água no concelho. Já o presidente da autarquia, Hermínio Rodrigues, afirmou que esta distinção demonstra o bom trabalho desenvolvido pelos serviços.
2: Muito se tem falado aqui da nossa qualidade de água, portanto isto é a garantia que a nossa água, portanto, mesmo tendo alguns problemas pontuais, está bem e recomenda-se.
3: Ele demonstra mais o grande trabalho que estão a fazer nos mares, que é necessário, é um trabalho diário.
1: A entrega da distinção está marcada para esta quarta-feira, dia 14 de outubro, em Guimarães. A Câmara de Nazaré está a preparar um programa comemorativo dos 50 anos das primeiras eleições autárquicas democráticas em Portugal, que se assinalam a 12 de dezembro. As iniciativas que decorrerão nesse mês vão cruzar memória, reconhecimento e reflexão sobre o futuro do poder local, como refere o presidente da autarquia, Serafim António.
4: São 50 anos de proximidade, participação, de decisões, umas mais acertadas, outras menos, mas sobretudo de um caminho construído por muitas pessoas. É por isso uma data que entendemos que não deve passar despercebida na Nazaré. A Câmara Municipal está a preparar um conjunto de iniciativas para assinalar esta efeméride, procurando não apenas olhar para a história do poder local no nosso concelho, mas também refletir sobre o seu presente e, sobretudo, sobre o seu futuro.
1: Para além de uma sessão solene da Assembleia Municipal, outras iniciativas estão programadas, entre as quais a criação de uma galeria de antigos presidentes e um espaço dedicado ao poder local, com os olhos postos no futuro. Todos os estabelecimentos do agrupamento Escolas da Bendita foram recentemente distinguidos com o galardão Bandeira Verde Eco Escolas 2026. O agrupamento recebeu ainda o título de Eco Agrupamento e a Escola 7 foi reconhecida como Escola Madrinha. Também o agrupamento de Escolas de São Martinho do Porto foi distinguido como eco-agrupamento, com a respectiva escola sede a receber o estatuto de escola madrinha. A cerimónia oficial decorreu a 8 de outubro em Sintra. O Jardim de Infância do Vimeiro recebeu ainda uma menção honrosa no desafio Eco-Escolas 2025-2026, no âmbito do projeto Rota Concedia de Ação pelo Clima. A Operação Viagem Sem Pressa da Autoridade Nacional de Segurança Rodoviária, GNR e PSP, arrancou na segunda-feira e registou na primeira noite pelo menos 35 ocorrências por excesso de velocidade e duas detenções até à 1h20 desta terça-feira. O maior excesso registado foi de 203 km por hora. A campanha está a decorrer até 19 de outubro, com 5 ações conjuntas em Portugal continental e pretende alertar os condutores para os riscos da velocidade excessiva. Entre 2023 e 2025, os acidentes relacionados com o excesso de velocidade provocaram 154 mortes e 563 feridos graves em Portugal. É tudo quanto a notícias. Ficam as previsões do tempo para esta quarta-feira. Segundo os entendidos na meteorologia, esperado um dia de céu pouco nublado e subida da temperatura máxima. É tudo. 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
1: Boa tarde, seja bem-vindo aos discos pedidos da Benedita FM para esta terça-feira, dia 13 de outubro de 2026. Venha daí, junte-se a nós, termine o seu dia ao som da música que gosta de ouvir. Para isso só tem que ligar o 262-929-932 e pedir a música que gosta de ouvir. Assim fez o Hugo Salvador, ligou de Samora Correia. Quero ouvir a Ágata com o Miguel Araújo, esta balada que te dou, dedica para mim, para o pai, para a Maria Isabel.

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0: A Cremilde Santos ligou o Dia da Gorda. Quer ouvir Filipe Delgado, Se Pensas Acabar. Dedica à sua família, à sua estrelinha Isabel Silvestre, amiga Cecília, Hugo Salvador, Manuela de Deus, Maria Isabel, para mim e para todos os ouvintes.

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4: A Helena Silva da Fonte Santa quer ouvir a Ala dos Namorados, Caçador de Sóis, dedica para todas as pessoas amigas, locutora de serviço e todos os ouvintes.

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1: A Simone da Batalha quer ouvir a Francisca, Dedo no Ar, dedica para toda a família, amigos e todo o auditório.

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2: O Carlos Dias da Sindieira quer ouvir Tom Jones, Delilah, dedica para as suas princesas José Luís, Helena Silva, Isabel Silvestre, Irmelinda Lopes, Maria Fernanda, Natália Francisco, toda a equipa da Benedita FM, todos os doentes com boas melhoras, todos os aniversariantes com feliz aniversário e todos os ouvintes. Quanto a si também, o telefone ficou disponível. Se quiser, pode ligar 262-929-932 para fazer o seu pedido e a sua dedicatória.

A Manuela de Deus ligou de Rio Maior, quer ouvir Eduardo Santana com Alexandre à distância, dedica para a Isabel Silvestre, Carmil de Santos, Helena Silva, invisuais para ela, para mim e para o restante auditório.

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4: A Vitória de Jesus da Lourinhã quer ouvir o Elvio Santiago, Menina Tuga, dedica para ela, para mim e para quem gostar de ouvir.

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1: A terminar a primeira hora de discos pedidos, o pedido do Vítor de Leiria quer ouvir Mark Knopfler, Speedway at Nazaré, para dedicar a todo o auditório. Voltamos depois das 19, até já.

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6: Boa tarde de novo, cá estamos com a segunda e última hora de discos. Pedidos, se quiser ainda pode ligar o 262-929-932 para fazer o seu pedido e a sua dedicatória. Vamos iniciar com o pedido do João de Caldas da Rainha. Quer ouvir Beatles, Hey Jude, dedica para a sua companheira.

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1: E vamos para mais um pedido, é da Maria Isabel Ligou de Santarém. Quero ouvir o António Zambujo, Pica do Sete, dedica para a Cremilde Santos, padrinho Carlos Dias e princesas, o que Salvador Marta Silva com melhoras e restante auditório.

O Diogo Agostinho ligou de Caldas da Rainha. Quer ouvir Pedro Abrunhosa, Não Desistas de Mim. Dedica para toda a equipa da Benedita FM e todo o auditório.

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1: O João de Tomar quer ouvir Shade Smooth Operator, dedica para os seus familiares e todas as suas amizades.

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5: A Fabiana Lopes da Batalha quer ouvir Bonga Olhos Molhados, dedica às pessoas amigas, à equipa da Benedito FM e a todo o auditório.

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E vamos para mais um pedido que chegou pelo 262-929-932. É do Martim de Caldas da Rainha. Quero ouvir Simon e Garfunkel, The Boxer, para dedicar a todo o auditório.

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1: A Isabel Silvestre dos Casais da Boa Vista quer ouvir Leandro e Leonardo. Hoje é o seu aniversário. Dedica para a sobrinha Catarina Morgado, com muitos parabéns, muitas felicidades ao longo da vida, para os pais, para toda a família da Isabel e todos os aniversariantes do dia, com muitas felicidades para todos e também para mim.

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4: A Joana de Porto Mós quer ouvir os Azeitonas nos desenhos animados Nunca Acaba Mal, dedica aos familiares e amigos e a todo o auditório.

0: noite, Liseu. Boa noite, Porto. Aquele senhor ali é o João Martins, saxofone.
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2: A terminar os discos pedidos de hoje, o pedido do Ivo da Marinha Grande, quer ouvir os Eagles da Last Resort, dedica para todo o auditório. Voltamos amanhã com mais pedidos. Obrigada pela companhia, tenha uma ótima noite e a continuação de uma excelente semana.

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Está no ar o programa Só Baladas. Sou o Nuno Catita e nas próximas duas horas vou ser a sua companhia. Pode contar com grandes músicas calmas na Benedita FM. Permaneça connosco.

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Relaxe connosco e deixe-se envolver pelas nossas baladas. 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

Estamos de volta. Entramos na segunda hora do programa Só Baladas na Benedita FM. Preparem-se para deixar as emoções fluírem, sentir cada nota e deixar a música tocar no coração. Vamos juntos até às 22 horas.

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A terça-feira não tem pressa. E nós também não. Fique connosco na Benedita FM e desfrute de cada música. Vamos juntos até às 22 horas.

quase a terminar mais um Só Baladas na Benedita FM. Para a semana a mais, no mesmo horário. Até lá, votos de uma boa noite e uma boa semana.

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1: O presidente da Câmara Municipal das Caldas da Rainha, Vítor Marques, retirou todos os pelouros à vereadora Conceição Henriques. A decisão foi comunicada à autarca no passado sábado e anunciada na reunião de Câmara da última segunda-feira. Em declarações ao Jornal das Caldas, Conceição Henriques afirmou que não se vai demitir, considerando que a decisão não resulta de qualquer falta da sua parte. Os serviços municipalizados de Alcobaça estão entre as 56 entidades distinguidas pela entidade reguladora dos serviços de água e resíduos, com selo qualidade exemplar de água para consumo humano. A distinção reconhece o cumprimento de critérios exigentes no controle e monitorização da água fornecida à população. O vice-presidente da Câmara, Paulo Mateus, destacou que o selo confirma a qualidade da água no concelho. Já o presidente da autarquia, Hermínio Rodrigues, afirmou que esta distinção demonstra o bom trabalho desenvolvido pelos serviços.
2: Muito tem falado aqui da nossa qualidade de água, portanto isto é a garantia que a nossa água, portanto, mesmo tendo alguns problemas pontuais, está bem e recomenda-se.
3: Ele demonstra mais o grande trabalho que estão a fazer nos mares, que é necessário, é um trabalho diário.
1: A entrega da distinção está marcada para esta quarta-feira, dia 14 de outubro, em Guimarães. Uma mulher de 30 anos foi encontrada morta hoje no interior de um carro estacionado na berma da Estrada Nacional 360 na Quinta do Negreiro. Nas Caldas da Rainha, a vítima apresentava ferimentos de arma de fogo, de acordo com a CNN Portugal. No interior da viatura estava também um homem de 25 anos, alegadamente companheiro da vítima, que foi encontrado inconsciente e transportado para o hospital das Caldas da Rainha com ferimentos ligeiros. O alerta foi dado pelas 11h45. A PSP esteve no local, mas a investigação passou para a alçada da Polícia Judiciária. A Câmara de Nazaré está a preparar um programa comemorativo dos 50 anos das primeiras eleições autárquicas democráticas em Portugal, que se assinalam a 12 de dezembro. As iniciativas que decorrerão nesse mês vão cruzar memória, reconhecimento e reflexão sobre o futuro do poder local, como refere o presidente da autarquia, Serafim António.
4: São 50 anos de proximidade, participação de decisões, umas mais acertadas, outras menos, mas sobretudo de um caminho construído por muitas pessoas. É por isso uma data que entendemos que não deve passar despercebida na Nazaré. A Câmara Municipal está a preparar um conjunto de iniciativas para assinalar esta efeméride, procurando não apenas olhar para a história do poder local no nosso concelho, mas também refletir sobre o seu presente e, sobretudo, sobre o seu futuro.
1: Para além de uma sessão solene da Assembleia Municipal, outras iniciativas estão programadas, entre as quais a criação de uma galeria de antigos presidentes e um espaço dedicado ao poder local, com os olhos postos no futuro. Todos os estabelecimentos do agrupamento de escolas da Bendita foram recentemente distinguidos com o galardão Bandeira Verde Eco Escolas 2026. O agrupamento recebeu ainda o título de Eco Agrupamento e a Escola 7 foi reconhecida como Escola Madrinha. Também o agrupamento de escolas de São Martinho do Porto foi distinguido como eco-agrupamento, com a respectiva escola sede a receber o estatuto de escola madrinha. A cerimónia oficial decorreu a 8 de outubro em Sintra. O Jardim de Infância do Vimeiro recebeu ainda uma menção honrosa no desafio Eco-Escolas 2025-2026, no âmbito do projeto Rota Concedia de Ação pelo Clima. A inflação em Portugal acelerou para 3,6% em setembro, em termos homólogos, face aos 3,3% registados em agosto, segundo dados divulgados pelo Instituto Nacional de Estatística. A subida é explicada, sobretudo, pelo aumento dos preços dos combustíveis. Os produtos energéticos registaram uma inflação de 15,3%, enquanto os produtos alimentares não transformados aumentaram 3,7%. Para 2026, o Governo estima que a inflação atinja os 2,9%, de acordo com a proposta do Orçamento de Estado para 2027. É tudo quanto a notícias, estas e outras, para consultar a qualquer hora no nosso site em benedita.fm.pt.
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0: 14 graus.

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0: 14 graus. 88.1. 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